0: Ah não, adoro que bom dia, amém.
1: Jesus.
0: Jesus.
1: Amém.
0: Quanto isso.
1: Glória a Jesus.
0: Jesus.

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